0: 21h11.
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5: Uma grande música do Tears for Fears, hein? Música de 84. Head Over Heels.

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2: Aquele som de My Chemical Romance, Summertime.

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2: Agora Talking Heads, The Lady Don't Mind.

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2: Agora só de Tame Impala, Love Paranoia.

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2: Hora certa. 21:47.
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3: Qual é a RPM Juvenilia?

0: 22:06.
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1: A canção de Rick Astley, Cry for Help.

E ao som de Peter Gabriel, com a música In Your Eyes, eu, Tarcísio Furtado, vamos despedindo de vocês, hein? Tá de volta na sexta-feira com mais um Som da Onda pra vocês, às 20 horas aqui na Onda, Sapucaí FM 104,9, hein? Uma boa noite pra vocês, bom feriado e até sexta-feira, se Deus quiser, hein? Continue com a programação da Onda Sapucaí FM 24 horas com você. Boa noite, tchau, tchau.

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0: Duas horas e 30 minutos.
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1: A partir de agora está no ar mais um programa musical Vibe Mix. Comigo no comando, Patrícia Vieira, locutora. Seja você muito bem-vindo, muito bem-vinda. Essa programação do nosso Vibe Mix já está começando.
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1: Você curtiu mais um bloco de grandes sucessos da programação do Vibe Mix. Em instantes eu volto com mais, não perca.
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1: A programação do nosso Vibe Mix de hoje já está de volta. Que alegria é levar pra vocês o programa. Aumenta o som e vem curtir. Vibe Mix continua.
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1: Hello.

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2: Este foi mais um bloco de sucessos aqui no nosso Vibe Mix. Já já eu volto trazendo mais pra você, não saia daí.
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8: Hora certa.
9: 23 horas e 1 minuto.
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2: A programação do nosso Vibe Mix de hoje já está de volta. Que alegria é levar pra você esse programa. Aumenta o som e vem curtir. Vibe Mix continua.
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2: Vibe Mix toca pra você sempre o melhor do pop internacional. Já já eu volto com muito mais, não saia daí.
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2: A programação do nosso Vibe Mix com o melhor do pop já está de volta. Espero que você esteja gostando. Agora tem mais um bloco com muitos sucessos pra você curtir. Aumenta o som.
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1: Você ouviu mais um bloco de sucessos aqui na programação do nosso Vibe Mix. Que bom foi levar pra você mais este bloco. Daqui a pouco eu volto com mais. Continue sintonizado.
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4: A programação do nosso Vibe Mix de hoje já está de volta. Que alegria é levar para vocês o programa. Aumenta o som e vem curtir. Vibe Mix continua.
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2: Você está ouvindo a melhor programação com o melhor do pop internacional. Já já tem mais Vibe Mix pra você. Não saia daí.
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2: Voltei trazendo pra você a melhor programação de música pop internacional do seu rádio ao nosso Vibe Mix. E agora, aumenta o som que tem mais.
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2: Você curtiu mais um programa Vibe Mix? Que bom foi levar para você essa seleção musical com o melhor do pop internacional. Amanhã tem mais. Um beijo e até lá.
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4: Hora certa.
5: 0:02.
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0: 1:36.
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0: 17 minutos.
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2: Hora certa. 1:50.
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0: 1:50.
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1: Hora certa. 2:25.
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0: 6:59.
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0: 4:07.
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8: Hora certa.
9: 4:41.
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3: Olha o chuchu, beleza? Olha o nabo, joia. Compra aqui, madame. Compra aqui, madame.
4: Jacinto.
5: Virgem. Mãe do céu.
4: O que você está fazendo na feira?
5: Eu tô aqui de plantão esperando passar a pessoa do sexo masculino.
4: Ah, sexo masculino, seu bobo. E já passou alguma?
5: Ah, passou uma, né? Que só de pelanca tinha 4 arrobas. Um mulherão mais alta que gogó de girafa.
4: Tão alta assim, Jacinto?
5: Ah, mais alta que muro de cadeia, né? Pra mim, ela é mais velha do que andar pra frente.
4: E você aceitaria uma mulher dessas como esposa?
5: É como diz o pai, né? Pra quem tá com fome, capim é cardo verde.
4: Esse seu pai deve ser um monstro. Ele é bonito?
5: A cara dele foi considerada em morar lá na Dinamarca, né? O velho é fogo no taquarar.
4: Imagino.
5: O velho não dorme de butina, não. Mexeu com ele abre o livro de bom humor, né?
4: Malandrão, não é?
5: Malandro não, malandro é o urubu que voa sem gastar gasolina, né?
4: Quer dizer então que o seu velho tem a mesma mania que você tem. É vidrado em mulher.
5: Ah, o velho apreciei o Sérgio Fraco, né?
4: Sexo fraco.
5: Porta e meia ele finge que entra em porta errada.
4: É.
5: Só de guarda-roupa o velho tem mais de 50 horas, né?
4: Não é possível.
5: O velho é esperto, malandrão. Todo mundo pensa que ele vai indo buscar o milho e já vem voltando com fobada.
4: É. Mas um dia ele ainda vai se dar mal, hein?
5: Ah, mas o velho é esperto, né? Ele não bota azeitona na empada de ninguém, né?
4: E a sua mãe, Jacinto? Sua mãe não é ciumenta?
5: Bom, ela era, né? Mas agora já tá conformada, né?
4: Ah.
5: No começo ela prendia ele em casa, mas ele fugia. Era o maior fujão da redondeza, né?
4: E ele ainda é assim?
5: Ah, ficar em casa ele não fica.
4: Ai, não?
5: É, ele é gamado na rua. Segurar ele em casa é a mesma coisa que querer empinar papagaio no porão.
4: É, tem homem que é assim mesmo, sim.
5: O velho anda mais torto que cachorro de andarilho, né?
4: Ele não tem ciúmes de sua mãe?
5: Bom, isso ele tem.
4: Ah, tá vendo?
5: Ele sempre fala assim, mulher minha tem que ser que nem ventilador funcionando, ninguém põe a mão.
4: E ele já está velhinho, não?
5: Ele tá gasto, né? Ele tá mais usado que véu de beata, né? Mas ainda anda no arame, o danado.
4: É. Ele é um senhor pilantra, isso sim.
5: Pilantra? Pilantra é índio vendendo flecha com carimbo de fábrica, né? O velho é figurinha carimbada.
4: Ah, acredito. Nesse mundo tem gente pra tudo.
5: É, ele é esperto. É como ele diz sempre, né? Hoje em dia, quem não desconfia, deita na cama e acorda na bacia, né?
4: E ele é de briga?
5: Bom, ele só briga sozinho, né? Porque ele diz que briga de dois atrapalha. Ele não é valentão.
4: Não, tô vendo.
5: É como ele diz, né? Toda onça valente tem seu dia de tapete, né?
4: E ele lê jornais?
5: Jornal pra ele tem outra serventia, né? Isso ele usa bastante, né? E agora, em matéria de leitura, o velho tá mais por fora que rótulo de garrafa, né?
4: Bem, eu vou indo. Você fica, Jacinto?
5: É, eu vou ficar, né? Pra ver se aparece alguma mulher pra eu pedir em casamento, né? De repente aparece uma, eu não tô aqui pra falar com ela, né?
4: Você deve então pedir um auxíliozinho ao seu anjo da guarda, ué?
5: Meu anjo da guarda cansou de me acompanhar, eu nem... Ele pediu demissão, 13º fundo de garantia e fugiu numa nuvem.
4: Quê? 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

0: 8:32.
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1: Vocês estão vendo esse sol aqui?

0: Obrigado, gente. Uma salva de palmas, milionários José Rico.
1: Aí, obrigado. Obrigado, obrigado. 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Tô saindo.

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2: Hora certa. 6:06.
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0: você que tá com a gente agora, aqui no show que tá começando da nossa quinta-feira. Este aqui é o Show Sertanejo. São 2 horas de muita música sertaneja, onde ela dá um show por aqui. A nossa nova música sertaneja é um sucesso do momento, claro, sem deixar de lado as clássicas, os sucessos do passado.
1: Ai, que delícia.
0: Mas já vai começar a te falar. Eu vou te falar, esse nosso DJ aqui é muito maluco, esse cara aqui, viu? Te falar. Muito obrigado a você, eu sou o Fabiano Costa. É um prazer estar por aqui, já te passo os nossos contatos. Alô, você que tá aí no seu carango, boa viagem pra você, vai devagar aí. Muito obrigado a você que

clássicas da música sertaneja com a interpretação de João Neto e Frederico aqui no show da nossa quinta-feira. Ainda Maiara com a Maraísa sob nova direção. Rio Negro e Solimões, só lembranças. Matheus e Cauã foi a primeira nessas horas. Muito obrigado a você que está aqui no show desta quinta. É hora de você participar com a gente, é hora de você falar aqui com a gente pelo nosso WhatsApp. Manda mensagem pra gente aí, vai lá. TDD 35 999 520702, é esse mesmo. Participa aí com a gente, 35 999 520702. Pode mandar abraço, aproveita e fala aí pra gente a sua cidade, o seu bairro, pra gente mandar aquele abraço pra você. Melhor que você mandar uma mensagem de texto, que é muito bacana já. Se você mandar, já tá beleza, tá ótimo. Agora, se você quiser mandar mensagem de voz, é mais legal ainda, porque é só você apertar o botão e falar com a gente. Aperta o botão e manda aquela mensagem aí pra gente, 999 520702. Já tô voltando, rapidinho eu volto com o show desta quinta e volto com Neto.

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2: Bora continuar o show desta quinta, tem Neto e Henrique, Forçar a Barra, aqui no Show Sertanejo.

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Ainda Chitãozinho e Chororó com a participação da Ana Vitória no Rancho Fundo. João Bosco e Gabriel com Berto e Ronaldo. Alô, ex-amor e diamantes. O Christian com o Ralf também nesta sequência. Loucura demais. E abrimos com o Neto e Henrique forçar a barra. Muito obrigado a você que tá com a gente. Muito obrigado pelas mensagens, pelas participações. Vamos lá participar aqui com a gente. Mandar mensagens pra cá. Ô, Jéssica, muito obrigado. A Jéssica tá em Poços de Caldas. Muito bacana, Jéssica. Um abraço pro pessoal de Poços aí. Avisa a turma aí que o nosso show tá aqui no ar, Jéssica. Muito obrigado a Roberta de São Lourenço. Valeu, Roberta. Um abração pra você aí. Alô, Eliane, tá em Maria da Fé. A Eliane e a Silvia também em Maria da Fé. Alô, Zé Márcio. Zé Márcio e toda a família em Maria da Fé tá com a gente também. Aqui no nosso show sertanejo. Vamos lá participar com a gente. 35999520702 para você mandar a sua mensagem pra gente. Ô Regina, tá então até Regina. Muito obrigado pela mensagem. A Paula também participou com a gente diretamente de Paraisópolis. Valeu, Paula. Um abração pra você aí. Segura aí que eu já tô voltando pra você com muito mais músicas por aqui. Na próxima sequência, Chico Rei e Paraná, George Henrique Rodrigo, João Mineiro e Marciano e também o Zé Neto com o Cristiano, o cara que bebe até a bicicleta, hein, meu filho?

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0: 10:42.
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7: O show tá de volta na nossa quinta-feira. Tem Zé Neto e Cristiano por aqui, ó. Bebi minha bicicleta.
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0: de residência, Michel Teló, pra gente fechar por aqui muito bem a primeira hora do nosso show desta quinta-feira. E coisa boa ter você aqui com a gente, hein? Ainda João Mineiro e Marciano, ainda ontem chorei de saudade, mas por quê, meu filho? Larga a mão desse negócio de chorar, larga a mão de sorrir, tem que sorrir, rapaz, tem que rir pra vida aí, que é isso? Vamos rir, meu filho, aê, aí sim, também Jorge Henrique Rodrigo, do copo, de copo em copo, não, achei que era do copo eu vim, rapaz, não é. É do copo em copo esse negócio aí, né? Falou de copo aí, ó, meu filho. Aí, falou de copo, ó. Eita, te falar, viu? Chico Rei Paraná, Leão Domado também nesta sequência aqui do Show Sertanejo, nessa nossa quinta-feira, Leão aí. E a primeira foi o Zé Neto com o Cristiano, Bebi Minha Bicicleta. Muito obrigado a você que tá com a gente. Essa foi a primeira hora do show na nossa quinta-feira. Calma aí, aguenta aí que a gente já vai voltar pra você com mais uma hora cheia de muita música sertaneja. Parabéns, parabéns pra você que hoje comemora mais um ano de vida, é seu dia aí. Parabéns pra você. Muita paz, alegrias, tudo de melhor na sua vida, muita saúde em primeiro lugar pra você, muito amor, muita luz mesmo aí nos seus caminhos. Parabéns. Cadê a nossa homenagem? Bota ela pra cantar aí, ó.
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0: Parabéns pra você, viu?
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0: Ela conseguiu errar até a letra dessa musiquinha aí. Que é isso? Vou falar. Parabéns pra você, tudo de melhor na sua vida. Felicidade tem nome sim, hein? Deus, família e amigos. Bons amigos são como estrelas. Nem sempre podemos ver, mas temos certeza que estão sempre lá. E quando a gente encontrar, parece que ontem tava junto, né? A distância não muda, a verdadeira amizade, pelo menos, não é mudada, não é alterada pelas distâncias. Eu já volto pra nossa segunda hora do show, aqui na nossa quinta-feira.
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0: 7:03.
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3: Seja você bem-vindo e muito bem-vinda, que esse aqui é o Show Sertanejo.

0: sou o Fabiano Costa, tô aqui com você agora pra tocar Jads e Jadson com Todos Menos Comigo, pra gente começar a segunda hora do show aqui na nossa quinta-feira.
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Bota a culpa no Radinho Seu Zé, não. Que isso? Radinho Seu Zé tá sempre ligado com a gente, né? Tá sempre ligado aqui, ó, com a gente, ó. Ó o Radinho do Seu Zé aí, ó. É futebol no final de semana. E o show sertanejo todo dia aqui, né? Muito obrigado a você que tá com a gente, igual o Seu Zé, ligado aqui, ó, no nosso show sertanejo, né? Claro, mas é claro. Ainda Leandro e Leonardo, Não Olhe Assim, música linda. Vitor Freitas e Felipe Haja Cachaça. Maida e Marcelo, Por Que Brigamos, Mas Não Sei, ué. E a primeira foi Jadson, Com Todos Menos Comigo. Muito obrigado a você que tá por aqui. Muito obrigado, seja você bem-vindo, muito bem-vindo a você que tá chegando agora, tá pegando o bonde andando aí. Esse aqui é o show sertanejo. Estamos aqui para tocar 2 horas de muita música.

você participar também aqui do Show Sertanejo. DDD 35, não esquece disso não, hein? DDD 35, coloca aí na agenda do seu celular, nos seus contatos aí, 35999520702. Manda ver, pode participar à vontade, pode mandar mensagem de texto, de voz, pode pedir músicas, manda aí a sua cidade, fala seu bairro também, pra gente mandar aquele abração diretamente pra você aí. Então participa, 35999520702. Já tô voltando com mais uma sequência bem grandona, cheinha de música sertaneja, e volto pra você com Bruno e Marrone.

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0: 7:23.
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5: O show tá de volta. Vamos continuar agora com Fernando em Sorocaba.

0: turma do show. Ainda César e Paulinho, a vaca já foi pro brejo. Mas como assim a vaca já foi pro brejo?
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0: Aí, ó, olha aí quem passou aqui pra vala. Ó, o Silvio Luiz aí. Ainda Marcos e Menute, mais um ano juntos. Abrimos com o Fernando e o Sorocaba e a Terapinga. Muito obrigado a você, sim, você, você e você que tá com a gente. Você que tá participando por aqui. Wellington, um abraço pra você, meu querido. Tá em Santa Rita do Sapucaí. Alô, Valdene, tá em Careaçu. Valeu, Valdene, um abração pra você. A Renata Ribeiro tá falando com a gente diretamente de Maria da Fé. Valeu, Renata, um abração pra você aí. Alô, Marília, tá em Volta Redonda. Valeu, Marília, muito obrigado pela mensagem. O Wagner tá em Taubaté. A Ana Paula tá em São José dos Campos. Ana Elisa tá em Porto Seguro, Bahia. Que maravilha, aê, Bahia. Aê, Bahia, que maravilha. Muito obrigado a você que tá com a gente aqui no show. Aguenta aí, já volto pra mais uma sequência com Jorge Matheus. Vai tocar a Thaís de Alexandre na próxima, Kleber e Cauã, Gilberto

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2: É hora da gente continuar o show na nossa quinta-feira.
3: Show sertanejo.
2: Tem Jorge Mateus.

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0: Fabiano, Labirinto, pra gente fechar o show da nossa quinta-feira. Ainda Gilberto Gilmar, Palavras de Amor, Kleber e Cauã Quase, a Thaís de Alexandre, Doces Palavras, e o Jorge com o Matheus, Cheirosa, Cheirosa. Dá uma fungada aí, dá uma fungada aí. Ih, rapaz, acho que o DJ aqui é meio alérgico, hein? Deixa pra lá. Muito obrigado a você que esteve com a gente, você que fez companhia, você que participou. Mais uma vez, parabéns pra você que tá aí comemorando o seu aniversário. Amanhã, sexta-feira, mas claro que a gente vai estar aqui de volta com você.
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0: horas em ponto.
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0: horas e 20 minutos.
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1: Hora certa. 8:40.
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2: Horas e 59 minutos.
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2: Chegando no seu rádio nessa quinta-feira, a programação do Caldeirão Musical. E aí, tudo beleza, meu amigo, minha amiga? Aqui na programação, Celinho de Castro, é um prazer imenso ter você, meu amigo, minha amiga. Nesse feriadão, 4 de junho.

No Corpus Christi, é claro, o Caldeirão vai com você na programação. Vamos iniciar dançando com a Loki. No clima do feriado, é o Caldeirão Chama Bebê no ar com você.

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2: Horas e 11 minutos.
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0: rei cantando aí pra você, como é grande meu amor por você, que linda canção. Lance individual foi o Jorge Mateus também, teve com você, tá bom?
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0: 11:45.
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4: Aqui, Eli de Novas, sou fã demais. Agora sim, Ed Sheeran, Aziza!

0: Ferreiro, Além do Fim, que bacana essa música aí. E daí, Guilherme Santiago, gostou, gostou? Quer ouvir mais músicas? Esse é o Caldeirão.
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0: 10 horas em ponto.
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3: Caldeirão, doente pra você. Essa tá disparada também, tá no TikTok. Dancinha e tudo, né?

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1: Mamonas Assassinas Peladas em Santos, que saudade, viu, gente? Na programação, são esses caras aí bacana, sou fã demais até hoje.
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0: 10:14.
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5: Malensby pra você, Stargazing. É música boa.

0: Essa música é um clássico, né? Eu Menti, Raça Negra, aqui na programação. Zé Felipe, Ana Castela, Tua Boca Mente, também no Caldeirão. É o Caldeirão Musical? Vamos trazer um intervalo.
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0: 10:28.
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0: você. Daqui a pouco a gente vai trazer mais músicas com você na programação.
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2: Hora certa. 10:44.
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0: Malu Sugar aqui na programação. A gente fechando nessa quinta-feira com você. É o melhor da hora mesmo, é o caldeirão sempre, né? Bom, amanhã na sexta-feira tem mais. Obrigado por nos acompanhar nesse feriado. Sempre caldeirão musical, amigo Célio de Castro. Aquele abraço aí, tudo de bom.
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0: horas, em ponto.
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11: Sim, é uma intervenção nacional. Desta quinta-feira, é um prazer falar com você. Eu sou o Lupe e nessa hora a gente vai ouvir só música brasileira por aqui. Vai rolar Skank no programa de hoje, vai rolar Biquíni Cavadão também, Tribalistas, tem a banda Sabonetes. É, banda Sabonetes, exatamente isso. E várias outras bandas, intérpretes nacionais do nosso cancioneiro.

0: por aqui.
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6: Hora certa.
7: 11 horas e 16 minutos.
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3: A música brasileira está de volta no seu rádio, voltando para 1991, com o álbum Decivilização do Biquíni Cavadão. Zé Ninguém, aqui no Intervenção Nacional.

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0: quinta-feira.
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6: Hora certa.
7: 11 horas e 38 minutos.

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0: Vicente.
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2: E muito mais música brasileira no seu rádio. Titãs, Provas de Amor de 2003, do álbum Como Estão Vocês?

0: Legião Urbana, Eu Sei, também Léo Jaime, Bobagem. A primeira foi Titãs, Provas de Amor, a primeira desta última parte. Acabou, o Intervenção Nacional fica por aqui. Agradeço muito a você que esteve com a gente nessa hora, conferindo música brasileira da melhor qualidade. Voltamos amanhã, sexta-feira, tem mais uma hora de intervenção pra gente continuar por aqui, fazendo a nossa Intervenção Nacional.
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8: Horas e 58 minutos.
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0: que maravilha! 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
0: O Vitrola está no ar nesta quinta-feira, trazendo pra você uma hora de muito flashback e só música bacana. Pode continuar com a gente que você vai conferir. Pra gente começar por aqui, 1979, comuniquei da Straits, Lady Writer.

0: pra gente fechar por aqui a primeira parte do Vitrola nesta quinta-feira, I Still Got The Blues, música de 1990 do irlandês Gary Moore, que infelizmente foi embora em 2011. Ainda rolou Boston More Than A Feeling nesta sequência e começamos com Dire Straits' Lady Writer. E já voltamos pra você com muito mais flashbacks. A próxima sequência tem aqui YouTube, vai rolar também o nosso flashback Brasil do Vitrola de hoje, vai rolar o Morrissey e tem muito mais flashbacks ainda pra você conferir aqui no Vitrola, nesta quinta-feira.
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0: 11:16.
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3: O flashback. A boa música está de volta pra você aqui nesta quinta-feira no Vitrola YouTube. Even Better Than The Real Pink. 1991. Aqui no Vitrola.

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0: The Cure, The Love Cats. Essa é a versão acústica, né? A original dessa música é de 1983, do álbum Japanese Whispers, do The Cure, logicamente. Ainda o Rafa, Minha Alma, o nosso Flashback Brasil do Vitrola desta quinta. Morrissey, The Last of the Famous International Playboys. E a primeira foi YouTube, Even Better Than the Real Thing, pra gente completar por aqui mais uma parte do Vitrola, mais uma parte cheinha de flashbacks pra você. E já já tem outra com muito mais músicas que eu tenho certeza que você vai falar. Essa aqui vai até aumentar o volume. Na próxima sequência, então, a gente continua pra você, o Vitrola, aqui depois de uma pequena pausa, nesta quinta-feira.
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0: 11:42.
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13: O Vitrola está de volta nesta quinta-feira. Mais flashbacks pra você. Tears for Fears, 1989. Song in the Seeds of Love.

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0: Clash, London Calling, pra gente fechar por aqui. Muito bem, Vitrola, nesta quinta-feira, música de 1979, música que é faixa título, o álbum London Calling. Ainda rolou nesta sequência R.E.M. Drive, começamos com Tears for Fears, Soul in the Seeds of Love, e acabou. O Vitrola fica por aqui, mas amanhã é sexta-feira e a gente volta pra você com mais uma hora de muito flashback. E aí, se curtiu o programa de hoje, espero você amanhã de novo.
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3: Horas em ponto.
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1: Hora certa. 13 horas e 18 minutos.
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0: 13h40. 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
1: Hora certa. 14 horas e 1 minuto.
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4: É o Super Hits que está começando. Eu sou o Roman Oliveira e vou te acompanhar com as melhores músicas. Sabe o que eu desejo para você? Um ótimo fim de semana. E eu quero que você fique comigo no Super Hits. Posso contar com isso? Então bora lá.

Marcelo Melo nos teclados, direto de patrocínio. Quem curtiu faz barulho nesse lugar.

0: Pessoal, vou dar uma paradinha na programação, vamos ouvir as mensagens dos nossos parceiros, mas é super rápido e eu já volto com muito mais música. Já já estamos de volta, não saia daí.
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0: Legal, tivemos as mensagens dos nossos parceiros de programação e já estamos de volta com muito mais música.

0: Aqui os intervalos são sempre muito rápidos, então não saia daí, é rapidinho e a gente volta com muito mais música. Até já.
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3: Horas e 35 minutos.
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3: Oi, eu falei que era rapidinho, já estamos de volta e agora tem mais sucesso na melhor programação do seu rádio. Escuta essa aí.

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0: hora do intervalo, mas é super rápido. É, aqui a gente gosta de ouvir mais música. Então fique por aí porque eu já volto trazendo mais sucesso. Até já.
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0: 9:51.
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5: Muito bem, já estamos de volta aqui na sua rádio com a melhor programação. Foi um intervalo super rápido e já trazemos mais sucessos para você.
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6: Eita vida bagunçada, Bruno César.
7: Nós não arruma de jeito nenhum, né, companheiro?

0: Respeito.
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0: Tá na hora do intervalo, mas é sempre muito rápido. É o tempo de você tomar uma aguinha, um cafezinho, e a gente já volta com muito mais música e na melhor programação, é claro, né? Não saia daí, eu já volto.
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0: Deu tempo de tomar aquela aguinha? Muito bem, já estamos de volta com a nossa programação e eu sei que você vai adorar mais essa parte, com grandes sucessos aqui na sua rádio.

0: 11:22.
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6: Oi, eu falei que era rapidinho, já estamos de volta e agora tem mais sucesso na melhor programação do seu rádio. Escuta essa aí.

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1: Diego de Toru, que pena.
2: Que pena!
3: Que pena.
2: Faz barulho pra Thales nessa é!
1: Diego de Toru, gol!
3: Obrigado. Que moda linda, viu?
2: Olha, foi.
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5: Tá na hora do intervalo, mas é sempre muito rápido. É o tempo de você tomar uma aguinha, um cafezinho e a gente já volta com muito mais música e na melhor programação, é claro, né? Não saia daí, eu já volto.
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9: Horas e 38 minutos.
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5: Legal, tivemos as mensagens dos nossos parceiros de programação e já estamos de volta com muito mais música.

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1: Pessoal, vou dar uma paradinha na programação, vamos ouvir as mensagens dos nossos parceiros, mas é super rápido e eu já volto com muito mais música. Já já estamos de volta, não saia daí.
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1: Legal, tivemos as mensagens dos nossos parceiros de programação e já estamos de volta com muito mais música.
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0: começa é uma delícia, né? Aquela sensação de que vamos passar muitas horas juntos, ouvindo as melhores músicas. Mas chega no final, dá uma peninha, não dá? Mas fique tranquilo, a gente vai se encontrar de novo aqui, nessa estação, nesse canal, com as melhores músicas. Vai demorar não.
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0: 16 horas e 8 minutos.
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0: melhor da música tocou por aqui. Que semana maravilhosa que passamos juntos. Eu só tenho que agradecer a você que chegou aqui curtindo, trazendo audiência, trazendo carinho. Eu agradeço demais por você estar sempre aqui sintonizado. E é isso, gente. Tenha um ótimo final de semana e segunda-feira tem muito mais pra gente curtir. Eu te espero até lá. Beijos da Thay. Bye, bye.
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0: 16:26.
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0: 16:59.
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3: Hora certa.
4: 17:30.
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1: Oito horas e três minutos.
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2: Hora certa. 18:35.
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12: É quinta-feira, dia de alegria, dia de curtir, dia de sambar e cantar com a gente e dia de fazer aquela dancinha gostosa do universitário. É, o que a gente começa agora na quinta-feira, 2 horas do melhor do universitário no seu dial. Muito prazer, eu sou o Jonatas Gonçalves, estamos chegando. Com a melhor sequência sertaneja.
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1: 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Compartilha pros seus amigos que todo dia tem o Arena Sertaneja aqui no seu dial com o Jonatas Gonçalves.
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4: Hora certa. 18:55.
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1: O sertanejo universitário, os clássicos e, claro, tudo aquilo do sertanejo rolando aqui na Arena na edição do programa de hoje. O programa continua.
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0: e senhores, Hugo e Guilherme Bebezada.
1: Muito obrigado.
0: Obrigado.
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0: 9:14.
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1: O melhor da música sertaneja passando aqui no programa Arena Sertaneja na edição de hoje. Tudo de bom pra você na audiência, onde quer que você esteja curtindo o nosso programa. Obrigado pelo carinho de sempre.
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0: 19:32.
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6: O melhor do sertanejo universitário sempre neste horário com o Jonatas Gonçalves, todo dia tocando o melhor da música sertaneja pra você.
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1: O melhor da música sertaneja passando aqui no programa Arena Sertaneja na edição de hoje. Tudo de bom pra você na audiência, onde quer que você esteja curtindo o nosso programa. Obrigado pelo carinho de sempre.
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0: 19:51.
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0: Sertaneja. É, eu também tô curtindo com você essa linda canção aqui no Arena Sertaneja. Obrigado pela audiência, onde quer que você esteja aqui curtindo o nosso programa.
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0: 7:13.
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0: obrigado pela audiência, pela amizade. Uma ótima quinta-feira para você. Se gostou, então fala para você, para os seus amigos, marca aí no canto, que amanhã, sexta-feira, a gente está de volta nesse mesmo horário, tá bom? Fiquem com Deus.
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0: 7:30.
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3: Olá, olá, eu sou Luciana Barbosa e começa agora o nosso Vibe Show. Sejam bem-vindos, programação Célio de Castro. Já falei pra vocês, né? Ele que cuida direitinho desse programa, faz tudo ficar lindo. É, porque a plástica é dele também. Eu vim aqui só bater papo fiado e encontrar vocês. Ô, delícia! E a gente começa com

0: mais músicas e tem bônus musical no próximo bloco. Já volto.
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0: Vamos com Jack Harlow.

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0: Julia B, pessoa certa ou errada. Alexandre Pires, depois do prazer. E Jack Harlon com First Class. Próximo bloco, eu vou buscar.
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0: 7:57.
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2: Vamos com One Republic.